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2: Grupo Chocolate, Turma do Pagode. Alô, Virgínia, essa música, ela entra na cabeça e não sai de jeito algum, hein? Aquele pagodinho que a gente gosta de montão, o Misturadão toca pra você também. Bom, agora tá na hora de Mundo Pop. Você é antenado com as notícias do mundo musical agora.
3: Mundo Pop. Tô chegando, sexta-feira, 9 de outubro. E aqui chegando uma edição novinha em folha do Mundo Pop pra você. O Slipknot e Marilyn Manson foram confirmados para o mesmo dia no Festival The Town, que acontece em setembro de 2027 no Autódromo de Interlagos, em São Paulo. As duas lendas do rock pesado comandam um palco Skyline no dia 4 de setembro, prometendo um show histórico de pura energia e nostalgia. A apresentação será a única em festival de toda a turnê mundial do Slipknot, que volta ao país após a estreia vibrante do baterista brasileiro Eloy Casagrande. Informações sobre a venda e preços dos ingressos devem ser divulgadas em breve.
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0: Obra de Arte. Prazer estar com vocês aqui, hein? Obrigado pela amizade, pelo carinho da sua audiência. Você que nesta sexta-feira tá sintonizado junto com a gente, aqui ó, na sua rádio favorita. Daqui a pouquinho, a música boa volta pra você no seu Misturadão, edição de sexta-feira.
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0: Brasil todinho junto com a gente. No seu misturadão que traz as melhores músicas, é hora dos figuraças. Gente boa demais, a dupla Diego e Arnaldo e Zé Neto e Cristiano.
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0: Roça vence. Antes teve Traia Véia junto do Murilo Rufi. Também Wesley Safadão com Natanzinho Lima. Bruno Rosa, Atriz Demais, teve a participação do Murilo Rufi e a gente abriu esta sequência com a música Vai Cair a Água. Pode ter certeza, essa história é bem legal, hein? A mulher reconhecer que errou, ô Diego, ô Arnaldo, não vai cair só água não, viu? Vai cair um dilúvio. Teve a participação especial também da dupla Zé Neto e Cristiano no seu Misturadão edição de sexta que volta já com você.
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2: Oi, tamo de volta. Feliz Dia das Crianças. Aos nossos anjinhos aí. Uma boa segunda-feira pra você. Bora pra mais uma semana. Sempre com pensamentos positivos. Fé em Deus que tenho certeza você vai ter uma semana muito especial. E aqui a música não para. No nosso Misturadão, é hora de

0: sua vida. Também teve Gian e Giovanni, com a participação especial de Bruno e Marrone. Grupo Menos é Mais, do Zão e Companhia, junto do Natan. E também teve Cleiton e Romário, e Zé Neto e Cristiano. E assim, a gente coloca aqui ponto final em mais uma edição do Misturadão nesta segunda, feriado Dia das Crianças. Parabéns aos nossos baixinhos aí. Feliz Dia das Crianças. Uma boa semana pra você. Amanhã a gente volta a se falar neste mesmo horário. Um abraço especial a todos e até lá.
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3: 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Eu, Ju Garcia, convido você a experimentar cada palavra, cada pausa e cada som como elementos da sua história pessoal. Em cada detalhe se revela um propósito, com o romantismo sendo o fio condutor da nossa experiência. 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Aumente o som e experimente a nossa primeira seleção musical do dia.
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0: O som que se dissipou continua reverberando com uma sensação emocional que persiste. E na mesma sintonia, a próxima música vem para adicionar mais um capítulo à nossa história.
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0: música termina e deixa suspenso o ambiente, a profundidade de cada emoção experimentada até o momento. É hora de uma breve pausa no Cidade em Love. Após o intervalo, continuamos a celebrar o amor e as novas emoções neste espaço de romance.
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1: 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Aqui, cada expressão se torna um abrigo e cada instante é carregado de maior significância. Siga neste espírito, permita que as melodias te envolvam e acrescentem a magia que apenas seu coração pode sentir.
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0: fim da canção não é o fim do sentimento. Ele se transforma e renova. Iniciamos a renovação musical com o próximo hit que você vai ouvir.
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0: Concluímos essa melodia e agora um breve pausa nos aguarda. Vamos fazer uma breve pausa. Continue conosco. Logo que retornarmos do intervalo, novos sons voltarão a ocupar este lugar projetado para o coração.
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15: 10h54.
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0: Meia-noite 17.
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0: 12:31.
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0: 12:51.
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0: 4:29.
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0: Alô, gente, bom dia, bom dia. Tem alguém ligado aí? Então, avisa a todos que cheguei, hein? Cheguei com o Canta Brasil. Manhã, super manhã de sabadão, dia 10 de outubro de 2026. Muito bom dia pra você, bom dia, minhas amigas, bom dia, meus amigos, bom dia pra você ligado na programação 99 em mais uma manhã. Bom dia, estamos chegando e a partir de agora, até às 8, hoje até às 8, né? Estamos juntos em mais uma edição do nosso Canta Brasil, para tocar a melhor música sertaneja, música de qualidade para toda a família ouvir. E aqui você sabe muito bem, é com a sua participação pelo Zap 99, é 3031-0099. 3031-0099 é o Zap 99. Muito bom dia para todos, bom dia para você. Você que está em casa, no trabalho, onde quer que esteja, fazendo o que você quiser, com quem você quiser. Bom dia!
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0: 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Já tá no ar o Canta Brasil deste sabadão. E você, tá ligado? Tamo juntos, hein? São 5h02 na 99FM, a Rádio Mais.
2: Oi, Valdo. Bom dia.
0: Bom dia, meninas e meninos. Bom dia, gente boa.

0: por errado o tempo, né? Tô fazendo café. Hoje é o dia que eu acordo mais cedo e, né, as atividades tomam conta do tempo mesmo. Bom dia, gente. Bom dia, bom dia. Tocamos Roberta Miranda, Sol da Minha Vida, para começar o programa de hoje, né? Bom dia para você, bom dia, meus amigas. Bom dia, meus amigos. E aí, como estão todos? Estão bem? Estão bem mesmo? É o nosso desejo sempre que todos estejam bem, que nosso Deus Pai, Todo-Poderoso, Criador do Céu e da Terra, esteja presente na vida de cada um, tá bom? Chega pra cá, seja bem-vindo à nossa programação, é motivo sempre de alegria ter você com a gente, tá bom, gente? Acordou? Então vamos lá. Vai um cafezinho aí? Vou experimentar meu café agora. Tá bom. Café bom esse aqui, viu? Café bom. Bom dia para todos, bom dia minhas amigas e meus amigos. 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Center Carnes, tá, gente boa? Quem tá comigo nesta manhã já solta a voz do Canta Brasil. Bom dia.
1: Bom dia, Sivaldo.
0: Bom dia.
1: Fala, Nilão, tô cheio de freio.
0: Fala, Nilão. Gostaria
1: de ouvir a música de Amado Batista, Folha Seca.
0: Folha Seca.
1: A todos que tiveram ouvido esse seu programa aí, valeu, Sivaldo.
0: Valeu, um abraço, bom dia. Teixeira de Freitas, sempre presente no Canta Brasil, muito obrigado, tá bom? Obrigado aí pela companhia, bom dia pra todos aí de Teixeira de Freitas. Também conhecido, mais um aqui de Teixeira, ó. Só deu Teixeira, quer ver? Mais um, solta a voz.
2: Bom dia, Sivaldão, Carlos de Teixeira e Freitas. Gostaria de ouvir uma música com Mato Grosso e Matias.
0: Sim.
2: Tentei te esquecer.
0: Foi, né?
2: Ofereço para todos que gostarem da música. Valeu, Sivaldão.
0: Ô, rapaz. E aí, como é que tá? Tá bom? Não falei Teixeira de Freitas. Nós temos uma grande audiência em Teixeira de Freitas. Teus amigos aí da Piana que sempre estão com a gente, né? Muito bom dia, muito obrigado. Pessoal da... Como é o nome dos caminhões, meu Deus do céu? Deixa eu tentar lembrar o nome dos caminhões aqui. Tem um pessoal aí que é lá do... Que vende caminhões, tá sempre ouvindo a gente também, né? Tá sempre ouvindo a gente. Muito obrigado. Talvez esse pessoal lá na Feira do Produtor Rural, quando aconteceu aqui em Itamara Juiz, falaram que... Estão sempre ligados na programação 99. Muito obrigado, viu? Bom dia. Vamos chegando pra cá, gente boa. Vamos chegando pra cá. Quero ver todo mundo acordando no sabadão. Ou é só o apresentador do programa Sertanejo e esses que já estão aqui comigo, que acordam cedo.

Tentei te esquecer, Mato Grosso e Matias, no Canta Brasil. Aqui também tocamos Amado Batista e Simone Simaria, Folha Seca. As primeiras pedidas na programação 99. Ei, ei, vamos acordar, né?

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3: Vamos aqui com Canta Brasil, bom dia gente, bom dia pra você, bom dia minhas amigas, bom dia rapaziada toda, curtindo Canta Brasil nesta super manhã, bom dia, vamos juntos com o melhor da música sertaneja, na programação 99. Ah não, tá todo mundo dormindo, é? Todo mundo dormindo, que isso? Cadê o pessoal de Tamaraju? Cadê? Tá dormindo ainda? Fala sério, né? Fala sério, dormindo? Ô gente, acorda. Tá na hora, hein? Acorda aí, desperta pra vida, tá? É sabadão. Só quem acordou cedo foi a Ó Glória de Tamaraju, Ó Glória. Ó Glória! Acordou, né? A Ó Glória acordou, então tá bom. Já tá acordado, já tá aí também, já certamente cuidando da lida, né? Já cuidando da batalha, bom dia. Eu admiro o pessoal, tem cheiro de frente, viu, gente? Eu admiro mesmo. O pessoal lá acorda cedo. Já tivemos dois aqui. E tem mais um, quer ver? Tem mais um aqui. Mais um aqui, ó. Quem acordou cedo, solta a voz no Canta Brasil. Bom dia.
4: Bom dia, Silvio. Hoje eu quero ouvir com César e Paulinho. Noite maravilhosa. Sua Maria do Carmo, que cheiro de queijo.
3: Ô, Maria, bom dia, tudo bem? Obrigado aí pela audiência. Bom dia, bom dia. Bom dia pra Elisa aqui em Tamaraju, já tá ouvindo. Mais uma que aparece, né? Mais uma aparecida em Tamaraju, tá aqui acompanhando o Canta Brasil. Muito obrigado, bom dia. 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Já já eu toco a sua, viu, Maria? Bom dia. Deixa eu tocar essa aqui de Daniel. Vamos nós, Canta Brasil. Bom dia.
5: Oi, Sivaldo.

0: Canta Brasil, César e Paulinho. Turquesa, Maria, porque eu não encontrei a outra não, viu? Que você pediu, turquesa. Espero que tenha gostado. Tá bom? Bom dia, bom dia. Eita, bom dia. Mandar um alô aqui pra rapaziada, pra vaqueirama da região. Será que tem algum vaqueiro acordado? Será que algum vaqueiro acordou cedo? Mandei um alô aqui pra Nerivaldo. Nerivaldo nem respondeu. Sinal que tá dormindo, né? Tá dormindo ainda. Ô, cabra, que isso, acorda. No sábado, hoje eu tô desafiando. Só quem acordou cedo hoje, tá um calor, né, gente? Tá fazendo calor. Tá fazendo calor hoje. Só quem acordou cedo hoje foi o apresentador do programa Sertanejo. E os demais, pelo amor de Deus, tá todo mundo roncando, todo mundo levantando telhado nesta manhã, viu? Mas vamos lá, gente, ó, deixa eu falar pra você. 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Ó, Isaac já deu bom dia aqui. Ah, tá acordado, né? Acordou agora, né? Não adianta não, acordou agora, né? Eu desafio mesmo. Tá todo mundo levantando telhado. Todo mundo, só não a Glória. A Glória já tá acordada aqui. Ó, Glória. Vamos lá, solta a voz aí, gente boa. Bom dia.
1: Bom dia, Sivaldo.
0: Bom dia. Fala.
1: Aqui é Cláudio Carreteiro, Cláudio Cabadão.
0: Ô, gente boa.
1: Toca uma música de Nando Moreira, Chapeludo.
0: Chapeludo.
1: Essa aqui pra galera da Puxada de Madeira.
0: Certo.
1: E da Suzano.
0: Ô, gente boa. Obrigado aí pela audiência, tá ouvindo a gente, tá dando pra... Já tá dando pra... Daqui dá dando pra ouvir que... O rádio tá toda altura, tá puxando aí, Madeira da Suzano.

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1: Ah, vamos nós aqui com Canta Brasil. Bom dia, gente. Bom dia, bom dia. Ó, oh, bom dia, Sivaldo. Aqui é a Cleide. Tô ouvindo você. Vou te contar uma. Ih, agora já falei. Vou te contar uma pra alegrar o seu dia. A esposa entra no escritório do marido com a mãe ao lado e diz: Beto, é verdade que seu sócio acaba de morrer? Aí ele responde: é sim, querida. Por quê? Você pode botar a mamãe no lugar dele? Fale com o coveiro. Por mim, tudo bem. Oxe, de que maldade. Ai, ai, contado. Valeu, Cleide. Bom dia, obrigado, viu? Ai, ai, já, agora já foi, não tem jeito mais não. Só rodava essa, né, gente? Ai, ai. Tá bom, obrigado aí pela companhia, tá bom? Bom dia. Deixa eu ver como é que tá meu tempo aqui. Ih, rapaz, deixa eu ver. O tempo aqui direitinho. Ah, tá. É, eu tenho um horário político agora e depois. E depois? Hã? Tá bom, vamos lá. Deixa eu atender aqui, vou ver se dá tempo pra atender. Solta a voz no Canta Brasil. Solta a voz aí, bom dia.
2: Oi, Divaldo Miranda.
1: Divaldo.
2: Bom dia com Jesus. Eu sou Galego Chapa de Teixeira de Freitas, Bahia.
1: Divaldo
2: Miranda. Eu moro aqui no Barra Redenção.
1: Sim.
2: Eu sou ligado na 99 FM Itamaraju,
1: claro,
2: Bahia.
1: Claro.
2: Eu quero a música Amado Batista, Folha Seca.
1: Já toquei.
2: Ofereço pra você e todos os ouvintes daí de Itamaraju. Eu ofereço todos os ouvintes aqui de Teixeira de Freitas e toda a galera do Chapa, guerreiro. Divaldo, eu sou ligado na 99 FM Itamaraju, Bahia, assinado Galego Chapa e Teixeira de Freitas, Bahia.
1: Claro que sim, claro que sim, claro que sim. Vou mexer nesse negócio aqui, né? Canta Brasil, gente boa!

0: Foi um dos maiores shows que eu já assisti na minha vida. Leonardo Eduardo Costa. É daquela fase cabaré, né? São tantas coisas. Foi Teixeira de Freitas que eu assisti, cabaré. Muito bom, bacana. Gente, tem agora intervalo, tem um bloco agora de chamadas políticas. Daqui a pouquinho a gente volta, tá bom? Bom dia, daqui a pouquinho eu continuo atendendo vocês.
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12: E mais alegria de verdade é aqui na 99, você curtindo a boa música sertaneja, né, gente boa? Bom dia, bom dia. 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
3: Ai, ai, vamos. Quer rir um pouquinho comigo? Ouça aí, ó. Isso aqui é as mensagens que chegam pra mim, ouça. Ouça aí, vamos lá. Primeiro que chegou aqui, mensagem que chegou. Vamos lá, solta a voz.
4: Bom dia. Solta a voz, Divaldo. Pra mim seu nome era Civaldo.
3: Doutor Emerson aí. Gente boa demais, né? Repocria! Eita, doutor Emerson, um abraço. Agora, aqui vai falar da vida dos outros, quer ver?
5: Ouça aí. Meu patrão.
3: Neidizal.
5: Acorda, Nerivaldo aí, moço. O bicho tá ficando bebo direto, hein?
3: É.
5: Manda um alô aqui pra nós na roça.
3: Ah.
5: O compadre nosso tá aqui na roça tomando cachaça, comendo buchada.
3: Ah. Tá certo.
5: O Nerivaldo tá sumido, mano.
3: Tá sumido, né?
5: Tá casadinho de novo, não quer saber de nada.
3: Ah, é, rapaz? Moço, deixa a vida dos outros quieta. Neidizal que mandou isso aqui. Eu mandei mensagem pra ele agora pela manhã, Nerivaldo. Ney, e ele não atendeu não, não sei o que aconteceu, ele não atendeu não, tá? Falando da vida dos outros, né? Falando da vida dos outros, deixa a vida dos outros quieta, viu? É mesmo, rapaz? Ele assumiu? Ai, ai. Bom dia, gente! Já já atendo mais, hein? Vamos nós, Canta Brasil. César Menotti Fabiano.

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São 6 horas. No Canta Brasil. Se alguém lhe perguntasse, de todos os momentos da sua vida, qual o mais importante, o que você responderia? O momento do seu casamento ou do seu nascimento? A sua infância? A sua juventude? O dia em que seu filho nasceu? O dia da sua formatura? Com certeza, cada um de nós elegeria um melhor momento. E, contudo, o melhor momento para todos nós é o momento presente. É aquele que estamos vivendo. Vejamos, o passado já passou e nos deve ter servido de experiência positiva. O futuro ainda está para vir. Portanto, o melhor momento é o presente. É aquele que estamos usufruindo. Por isso mesmo é que o Mestre Jesus, Mestre de todos nós, asseverou que a cada dia bastam as suas próprias preocupações, convidando-nos a viver com intensidade o dia presente. Quantos de nós aproveitamos o momento presente? Aproveitar no sentido de usufruir dele toda a experiência, o prazer que ele pode nos ofertar. Vejamos, quem de nós toma o café da manhã pensando no café da manhã? Normalmente, estamos nos servindo do café e pensando no dia de trabalho que nos aguarda. Por vezes, assistimos a TV ou lemos o jornal, enquanto o café vai sendo simplesmente engolido. Nem desfrutamos do sabor do pão, do suco, do leite, da fruta. Precisamos fazer várias coisas ao mesmo tempo, porque não temos tempo para tudo. Quem de nós come uma maçã pensando na maçã, sentindo o seu sabor? Quem de nós saberia dizer quantos cheiros tem uma maçã? Possivelmente, a criança que ainda vive essa fase de apreciar cada coisa à sua vez, nos falaria do cheiro da maçã verde, da maçã madura, da maçã podre. Pensando neste momento importante, que é o presente que estamos vivendo, estabeleçamos um roteiro de vida padrão ideal para nós. Reservemos um pequeno espaço de tempo entre os nossos tantos afazeres para a beleza. Despertemos cedo, a fim de acompanhar o nascer do dia, embriagando-nos com a luz. Caminhemos por um bosque, um jardim, uma alameda, silenciosamente, por alguns minutos, aspirando o ar da natureza. Permitamos que o leve ar da manhã nos penetre profundamente os pulmões. Sintamos como ele nos beneficia. Contemplemos uma noite estrelada e nos perguntemos quantos olhos nos espiam dessa imensidão. Contemplemos uma rosa em pleno desabrochar, pétalas a pétalas. Sintamos o seu perfume se espalhando no ar. Detenhamos-nos por um instante ao lado de uma criança, descobrindo-lhe o sorriso e a inocência. Conversemos com um ancião tranquilo. Enfim,
abramos-nos à beleza que existe em tudo e nos adornemos com ela. Estamos mergulhados no amor de Deus. Jamais nos esquecemos disso ou nos esqueçamos disso. Deus está em nós e ao nosso redor. Busquemos descobri-lo e nos deixemos conduzir por ele com sabedoria. Somos herdeiros do universo. Permitamos que o amor de nosso Pai nos comande a vontade e os passos, facultando-nos crescer com menor dose de sofrimento. Planificados em Deus, vivamos o momento presente em toda a exuberância, retirando dele o melhor para as nossas próprias vidas. Pensem nisso. Bom dia.

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1: Bom dia, gente. Bom dia pra você. Bom dia, minhas amigas. Bom dia, meus amigos. Bom dia pra você ligado na programação 99 e mais amanhã. Bom dia. Tamo juntos, né? É manhã de sabadão, dia 10 de outubro de 2026. Ótimo dia pra todos. É o que nós desejamos. Que nosso Deus Pai Todo-Poderoso, Criador do céu e da terra, esteja presente aí em sua vida, em seu coração, no leito da sua família. Paz, amor, alegria e muita saúde sempre, tá bom? Bom dia pra todos. 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Deixa eu atender um zap 99 aqui. Conferir aqui quem tá comigo nesta manhã. Tem gente soltando a voz no Canta Brasil. Bom dia.
3: Ô, Sivaldo, bom dia, bom dia,
1: Sivaldo. Bom dia, bom dia.
3: Santa Paz, bom demais.
1: Bom dia.
3: É, Sivaldo, aqui é Lorisvaldo de Cruzeiro do Sul.
1: Fala, Lorisvaldo.
3: Mais uma vez, te peço aí você mandar uma música aí pra gente aí, aquela Chorão as Rosas, de Bruno Marrone, né?
1: E já pediram outra de Bruno Marrone aqui.
3: Pra galera que escuta, né, nessa hora. Pra você também, e vamos que vamos, um ótimo sábado a nós todos, valeu.
1: Ô Lorisvaldo, alguém pediu aqui uma música de Bruno Marrone antes de você, tá, querido? Tá bom? Vou tocar Bruno Marrone, mas essa é outra, tá? Obrigado aí pela companhia. Cruzeiro do Sul tá presente no Canta Brasil. Bom dia, quem tá comigo aqui, solta a voz. Bom dia, estão acordando tarde, hein?
4: Bom dia, Sivaldo Miranda.
1: Vocês estão acordando
4: aqui
1: tarde.
4: Aqui é Joselita do Taitinho.
1: Fala, Joselita.
4: Sivaldo Miranda, eu tô mandando essa mensagem pra você, se for possível. É, você rodar uma música pra mim de Teodoro e Sampaio.
1: Teodoro.
4: Viu? Pode ser qualquer uma deles. Eu certo. Ofereço pra meus filhos, minha família, meus amigos, pra meu esposo, pra Natália mais Ramon, Luciene e Tintim. Pode tocar qualquer uma deles, tá qualquer bom? Uma, e ofereço certo. Pra todos, pra você e todos que gostar da música. Bom certo. Dia, Sivaldo Miranda. Fica com Deus. Um ótimo sábado, um bom trabalho.
1: Obrigado, bom dia, bom dia, bom dia, bom dia. Todo mundo. Um abraço aí, obrigado pela companhia. Vocês estão acordando tarde, mas tá tudo bem, tudo na paz. Beleza, bom dia. Ai, ai, vamos nessa, né, gente? Vamos nessa aqui com Canta Brasil. Bom dia, vamos lá. Diana, em Alcobaça. Bom dia, Diana, tudo bem? Um abraço, obrigado aí pela companhia. Tá aí a música que você pediu.

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A gente segue aqui com Canta Brasil. Bom dia, gente, bom dia. São 6h22, hora de levantar, viu, gente? Levanta aí, porque o dia já clareou, o sol tá quente já. Bom dia, papai, na praia, né? Ah, um dinheirinho. Ah, com reserva boa pra ir na praia, né, gente? Ah, uma reserva boa pra ir na praia. Ah, são 6h23. Oh, bom dia. Como é o nome dela, meu Deus do céu? Deixa eu mandar. Um abraço, pessoal de Prado. Bom dia a todo o pessoal de Prado aí. Ninguém acordou em Prado ainda, né? Eu tô mandando esse alô aí pro pessoal de Prado, tá bom? Tô mandando alô pro pessoal de Prado. Bom dia. Tem uma pessoa aqui que apagou a mensagem. Você do telefone final 2123 apagou a mensagem por quê? Tá, tem que esperar, senão já era. É, bom dia, Civaldo Janilde. Bom dia pra Cari. Eu vim passear no Piau, na casa dos meus irmãos. Tá com a música de Zezé pra Cari? Tô ouvindo pelo aplicativo. Beleza, ótimo final de semana pra todos nós. E aí, minha amiga Janilde, beleza? Um abraço. Ê, Cari, tá sozinho, né, Cari? Tá solteira aí, hein? Ai, ai, ai, cara, gente boa demais. Gente boa demais. Abraço aí, obrigado pela companhia. Tô devendo uma música de Teodoro Sampaio, que a nossa amiga pediu, né? Vai tocar também. 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Como nós aqui, Canta Brasil. Bom dia, gente.

0: Oscar, coisa boa, música de qualidades. Zezé de Camargo e Luciano, será que foi saudade? Teodoro Sampaio, Tontão. Boa, né? Boas. Boa não, boas. Boas. Bom dia, gente. Bom dia pra você. Bom dia. Acordando aí, né, pessoal? Bom dia. Pessoal que tá com a gente aí, Massaranduba, bom dia. Muito obrigado. O pessoal tá chegando aqui devagar. Ô, Guel, acorda. Vai lá ver um negócio pra mim, viu? Bom dia. Tá bom? Bom dia. Deixa eu atender mais um aqui. Eu gosto de ouvir o áudio, eu gosto de ouvir a voz do povo. Eu gosto de ouvir a voz do povo, solta a voz.
1: Bom dia, Sivaldo.
0: Bom dia.
1: Tomares.
0: Fala, cabra bom.
1: Doutor Hermes, gente boa, tranquilo.
0: É gente boa mesmo, viu? Valeu, obrigado, bom dia. Quem mais tá comigo? Bom dia, meu amigo Sivaldo, tô aqui ligado no Canta Brasil. Quero ouvir a música Mineirinha Ferveu com Paula Fernandes. Valeu, Sivaldo, sou Leandro aqui da cabeceira do Rio Caraíva, município de Itabela. E aí, Leandro? Beleza? Obrigado aí pela companhia, viu? Obrigado pela audiência. Gente, deixa eu falar pra você, ó. 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Bom dia, vamos nós aqui cantando, canta Brasil. O programa hoje vai até as 8, hein? Vou atender todo mundo.

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0: Bacana, bom dia, bom dia. Esse é o Canta Brasil, na sua programação, na programação 99, a melhor música sertaneja. Você ouve aqui na programação 99. Daqui a pouquinho, após o horário eleitoral obrigatório, vou jogar uma sequência aqui que vocês vão ver, viu? Vou atropelar os pedidos, vocês vão ver. Será que quando o cara chega a determinada idade, o cara faz tudo que quer, né? Ai, ai, ai. Bom dia, Sival. Deus abençoe o seu dia. Igor, aqui. Manda um alô pra minha mãe, Luciane, pros meus amigos do Cristo. Toca a música de Roberto e Sertanejo. Não toca o Roberto nesse horário, não, porque não é sertanejo, tá? É, vou ficar te devendo, valeu? Não toca sertanejo nesse horário, não toca Roberto nesse horário, não. Valeu, obrigado, meu caro Igor. Bom dia, sua mãe. Faz um tempão que não fala comigo, não sei o que aconteceu com ela. Antigamente, nossa, mãe do céu. Oi, Sivaldo, bom dia. Pelo menos assim, pelo menos cumprimentava, né? Bom dia, bom dia, bom dia, bom dia, bom dia, bom dia, bom dia, bom dia. Depois que o filho tá no exterior, né? Tá artista agora, tá. Não fala mais com os pobres, não. Daqui a pouco ela vai me xingar todinho. Ai, ai. Bom dia com Jesus pra você também, tá bom? Meu amigo Oswaldo, bom dia. E aí, Oswaldão, como é que tá? Beleza? Um abraço, obrigado aí pela companhia. Quem tá comigo? Solta a voz, bom dia.
2: Bom dia, Sivaldo Miranda. Bom dia, os ouvintes aí do Canta Brasil, da 99 FM.
0: Sim, claro.
2: Sivaldo Miranda, aproveitar a carona, esse ouvinte que pediu aí a música de Teodoro Sampaio. Bota ela pra nós aí, Sivaldo Miranda.
0: Já toquei.
2: Amigo de bar, já que ela não escolheu a música, a sua escolha, eu tô escolhendo por nós. Beleza, Sivaldo? É Nilo aqui do Primavera. Sivaldo, desejo pra todos os ouvintes aí do Canta Brasil. Um feliz salto a todo mundo aí, galera.

0: Tijuco do Sul aqui.
1: Fala,
0: tô
1: cara.
0: Tô aguardando você aqui pra você almoçar aqui comigo. Oh. Tô com a música de Thiago Aquino aí pra mim, Morena.
1: Eu não sei se Thiago Aquino toca nesse horário. Eu acho que não. Eu acho também que não toca, não. Só toca sertanejo, né? Só toca sertanejo. Eita, hoje você coloca, pede pra tocar uma música dessa aí já. Rapaz, o sistema atendeu, aceitou. Ai, ai, ai. Vamos lá. Aí daqui a pouco eu tô em casa, né? Uma dessa, mas não. Gelada.

0: coisa boa, né, gente? Fabrício e Fabián, antes que você vá. É, tô aqui também, Teodoro Sampaio, amigos de bar, sistema aceitou, né? A gente, nós teremos agora, tem um bloco comercial nosso, em seguida tem o horário eleitoral obrigatório, são apenas 10 minutos, tá? Logo após o horário eleitoral obrigatório, a gente volta, dando continuidade ao Canta Brasil, tocando a boa música sertaneja, atendendo as mensagens que chegaram pra gente, montando as mensagens aqui, né? Não atende todo mundo, tá bom? É só ter um pouquinho de calma, daqui a pouquinho, logo após o horário eleitoral obrigatório, a gente atende vocês, beleza? Combinado.
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16: Vamos aqui com Canta Brasil. Bom dia, bom dia. Bom dia, gente. Já estamos de volta. Já estamos de volta. Tivemos aí o horário eleitoral obrigatório. Mas já estamos aqui de volta com Canta Brasil. Bom dia, tá? Bom dia, meus amigos, todos aí ouvindo Canta Brasil. Oh, rapaz, quem tá aqui comigo? Vou pegar ele, quer ver? Pega ele lá, ele. É, surpresa pra ele. Surpresa pra ele. Ele vai falar, você tá doido, é? Você tá doido? Fala aí, velho.
17: Fala, Sivaldo Miranda, bom dia, meu amigo.
16: Bom dia.
17: Como é que tá você, meu irmão?
16: Bah, na paz.
17: Manda um alô aí pra galera do Oiteiro.
16: Claro que sim.
17: E passa aí a música de Rick Renner.
16: É, né?
17: Qualquer um aí da sua preferência, meu amigo.
16: Beleza. Vanzinel. Vanzinel, bom dia. É o filho do seu Jonas. É o filho mais querido do seu Jonas, depois dos outros. Ai, ai. E aí, seu Jonas, como é que tá o senhor? Tá bom? Na paz? Bom dia? Tudo bem? Ó, não vou nem falar nada, né? Tô sem moral contigo, não tô? Um abraço, bom dia. Hein? Eu ia fazer uma pergunta pro senhor aqui, mas eu não quero... Não quero comprometer o rapazinho, não. Eu, hein? Um abraço aí. Dona Maria, como é que tá a senhora, Dona Maria? Tudo bem? Um abraço, Dona Maria. Dona Maria foi pra feira hoje, gente? Não, né? Tá em casa, tá tranquilo, né? Então tá bom. Um abraço aí, obrigado pela companhia. 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Deixa eu ver quem tá comigo nesta manhã, soltando a voz do Canta Brasil.
14: Bom dia, aqui é o Edson, está em Zadra 99 FM. Gostaria de pedir uma música de Daniel, Menino da Porteira.
16: Ih, essa hora? Eu
14: ofereço essa música aí pra...
16: Essa hora?
14: Pra minha esposa, pra Baiara aqui, da aldeia aqui, né? Estão em Zadra 99 FM.
16: Deixa eu ver quem você tá, não. Você tem.
14: Tem. Pra minha sogra e pra todos que gostarem da música.
16: Sem ver. Você gosta da sua sogra, né? Oferecer música pra ela, você gosta, né? Ai, ai. Vamos lá.

0: boa, né, gente? Bom dia! Eita, o sistema hoje tá bonzinho comigo e com vocês também, tá aceitando, né? Essas músicas só tocam antes das 6, não é verdade? Hoje tocou, 7h21 agora. 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Bom dia, gente. Bom dia. Vamos lá, são 7h22 agora. 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Tá, gente boa? Oi, Sivaldo, bom dia. Toca Zezé de Camargo e Luciano, defensor. Aparecida, ô, minha amiga Aparecida aí da Pontinha. Bom dia, tudo bem? Como é que tá a família? Tá em paz? Todo mundo bem por aí? Um abraço pra todos, tá bem? Principalmente pra aquela sua filha, eu esqueci o nome dela, é Cléia o nome dela? Cléia? É, parece que é Cléia, né? Acho que é isso, um abraço pra ela, tá bom? Tá? Transmita esse meu abraço pra ela. Bom dia, deixa ver quem tá comigo, solta a voz no Canta Brasil, bom dia. Solta.
1: Acho que deixei de frente a Bahia Brasil.
0: Não, de novo, por favor. Vamos lá, bom dia.
1: Bom dia, Sivaldo. Bom dia, tá falando o Márcio aqui de Teixeira de Freitas.
0: Gente,
1: Bahia,
0: boa.
1: Brasil. Gostaria de se rodar sua música de Rick Reno.
0: De novo.
1: Então, João Carlos de Capataz, aquela tua escolha. Pensa, Sivaldo, eu tô descendo hoje, se Deus quiser, pra Tamaraju. 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
0: Ave Maria.
1: Sempre é Carne. Amanhã eu tô aí fazendo uma grande visita pra Carlão aí.
0: Vai mesmo?
1: Claro, vou levar um dia pra comprar carne. Seu trabalho claro. Com espetinho. É. Não?
0: Ah, você tá...
1: É com você, Sivaldo?
0: Você trabalha com espetinho, é? Você trabalha com espetinho? É mesmo, pai? Ninguém me falou nada. Ninguém me falou nada, você trabalha com espetinho, né? Bom saber, tá? Um abraço, obrigado aí pela companhia, bom dia. Eita, esse cara é uma figura, né, gente? É uma figura, né? Ei, Carlão, você tá feito, vai chegar aí, Carlão, tá? Me esfarra propaganda pra você, viu, Carlão? deixa eu ver quem mais tá comigo aqui, deixa eu ver. Oi, bom dia, tô aqui na Bahia, em Piragi. Manda meu alô, Lia, bom dia, Lia, tá aí, né? Muito bem, Piragi, terra boa. Há um tempão que eu não vou em Piragi, mas qualquer dia desse eu apareço, né? Eu sou assim, qualquer dia desse eu apareço. Bom dia pessoal de Pirajá também, muito obrigado, bom dia. Dona Neta, seu Almir, estão me ouvindo ainda? Bom dia, obrigado aí pela audiência, tá bom? Vamos nessa, Canta Brasil.

0: Sistema Bruto do Canta Brasil com João Carreiro e Capataz. Zezé de Camargo e Luciano, defensor. Essa música é Sistema Bruto aí. Eu fico aqui lembrando do amigo, né? O requebrante do TikTok. Né? O requebrante do TikTok. Vixe, que risada mais sem vergonha é essa, né, gente? Fala sério, né? Ó, eu vou criar aqui um negócio. Não pra hoje, mas quem sabe nos próximos programas de sábado. Uma gincana do Canta Brasil. Ah, me veio aqui uma ideia. Eu vou colocar em prática, vou colocar em prática. Viu? Aguarde. Ah, eu quero ver quem vai ganhar. Vai ganhar, vai ganhar. Mandando um abraço pra Vanessa. Bom dia, Vanessa. Tudo bem? Obrigado aí pela audiência do programa. Também já tá de pé, já tá acordada. Obrigado pela companhia. Bom dia. Pessoal que tá acordando pouco a pouco, né? Meu amigo Nel Variedade, Manel Variedade também tá comigo nesta super manhã. Bom dia. Bom dia, Sivaldo Miranda. Aqui é Edilson, da Fazenda Cachoeira dos Três Rios, município de Jucuruçu, Terra Boa. Gostaria de ouvir uma música. E já toquei Rick Renner hoje duas vezes. Aí três o sistema não vai aceitar, não, né? Ah, para meus filhos, Beatriz, Carlos Alexandre e Maria Vitória. Para todos que gostaram da música. Já toquei duas vezes hoje Rick Renner, viu? Não vai aceitar, tá? Desculpe, não sou eu, é o sistema. Bom dia, Sivaldo. Um ótimo final de semana. Beijos, Maria. Ô, Maria, bom dia, Maria. Bom dia. Quem mais tá comigo? Tem gente soltando a voz? Então solta a voz, gente boa. Bom dia. Calma, Sivaldo.
1: Bom dia,
0: pra... Deixa eu tocar aqui, colocar no início. É que o velho aqui acabou. Vamos lá. Agora sim, vamos
1: bom dia,
0: nessa.
1: Miranda,
0: bom dia.
1: Tudo bem? Bom dia pra você.
0: Na paz.
1: É, olha essa música de Chitãozinho, Chororó pra nós aí.
0: Ué. Ué. Onde de Chitão?
1: Mandando aí pra minha esposa.
0: Sim.
1: Tá tudo gostado da música aí. Bom dia, obrigado.
0: Valeu, camarada. Obrigado aí pela companhia. Bom dia. Ai, ai, ai. Qual é a música que eu toco? Diz a... De... Ah, tá. Pode ser essa, né? Então tá bom. Vou tocar essa aqui. Pessoal aí da feirinha que tá no Mercado Municipal, muito obrigado pela companhia. Bom dia. Eba, Barraca da Bal. Eba, Barraca da Bal.

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25: Pois é, bacana, a gente segue atendendo aqui a rapaziada que tá curtindo o Canta Brasil nesta sobremanhã. Amanhã é aniversário do meu sobrinho, sobrinho mais velho que eu tenho. É o Paulo Vinícius Cardoso dos Santos. Aniversariando amanhã, já vou antecipando aqui os votos de muitas felicidades. Ele que vai ser papai, né, de novo. Agora, vamos parar com a murrinhagem e faz um churrasco pra gente, que o moleque murrinha, viu? Você tá doido, rapaz? Você tá doido? Tô vendo aqui no grupo da família o pessoal cantando churrasco e você, que churrasco. Para de murrinhagem, rapaz. Não custa nada tirar o dinheirinho aí da conta e fazer um churrasco pra família, pelo menos, né? Ô, Amanda... Dá um conselho. Você tem poder aí, mano. Você manda, Luna. Você manda aí. Então, fala com ele pra fazer um churrasco pra nós, tá bom? Bom dia. Ó, 7h42 agora, bom dia, bom dia. Vamos aqui, vamos ao Canta Brasil. Deixa eu ver quem tá comigo nesta manhã. Quem tá comigo nesta manhã, solta a voz aqui no Canta Brasil. Deixa eu ver quem é o cabra que tá com a gente, solta a voz, bom dia.
1: Tem que pagar o mamão, hein?
25: Ah, é?
1: Pagar o mamão que deve há 20 anos. Sivaldo Miranda, aqui é o Glória soltando a voz. Toca pra mim aí. É, pra ser feliz de Daniel, ok? E explica essa frase aí, se possível, que eu fiquei curioso.
25: Tá curioso, né? Ouça lá descontrolado que Micaela fala. Eu ouço lá descontrolado que Micaela fala. Eu não falo, não. Ai, ai. Pessoal aí do Mundão Moderno, quem é esse aqui? Solta a voz também, vamos lá.
3: Bom dia, meu amigo Sivaldo.
25: Bom dia.
3: Aqui é Kaique Ventura, fala aqui da comunidade de Arara, Teixeira de Freitas.
25: Arara.
3: Aqui na... Sim. A 99 FM.
25: Sim.
3: Um abraço aí pra você, meu amigo. Queria pedir uma música aí.
25: Sim.
3: Se tiver como você tocar.
25: Manda.
3: Aí. Mundão Moderno de Bison e Comaceto. O nome dos cantores aí é Bison e Comaceto. Mundão Moderno, meu amigo. Foi com Deus aí, vamos pra cima. Sabadão aí, bom pra nós todos.
25: Vou pesquisar aqui, tá bom? Vou pesquisar. Vou confessar pra você que eu nunca ouvi falar. Mas vou pesquisar. Beleza? Valeu, um abraço, bom dia. Ai, ai, Mundão Moderno, vamos nós. Ô, lasqueira, vamos nós. É desse jeito. Minha mulher deve estar falando lá, esse meu marido tá doido, é?

tudo isso, né? Não é? Bison e Comaceto. É isso o nome da dupla, é? Eu, hein? Ah, não gostou não, né? Olá, gente, bom dia, bom dia. Oh, quase na hora de ir embora. Tá quase na hora de ir embora. Meu, vamos lá, gente, bom dia. Deixa eu mandar um abraço aqui pros meus amigos aí de Caxangá, ouvindo Canta Brasil. Bom dia. Bom dia pro pessoal aí de Corubá, ouvindo Canta Brasil. Muito obrigado. Um abraço a todos aí. Como Uruxativa também, a turma que curte a programação 99 nesta região toda. Curtindo a programação 99 nesta super manhã. Bom dia, já que tá nesse clima assim de alegria, né? De alegria. Vamos um pouquinho aqui? Vamos bagunçar um pouco? Vamos. Tá de acordo comigo? Ô, Vanzinel, ó, eu não esqueci o que você prometeu não, hein? Marca logo, hein? Tá um calor bravo.

0: fazer o Vucu Vucu, gente?
1: Foi do Vucu Vucu. Foi do Vucu Vucu, não foi? Ah, então vou tocar mais uma. Então vamos lá, vamos lá.
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0: Chega por hoje. Tô tirando o time de campo, agradecendo a todos pelo carinho e pela audiência, agradecendo principalmente nosso bom Deus por ter permitido que estivesse aqui mais amanhã juntinho com você. E mais um Canta Brasil, né, gente boa? Meu amigo Oswaldo, um abraço. Ei, Nerivaldo, sua orelha deve estar queimando, hein?
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0: Liga por aqui, volta segunda, no automático, né? Terça, segunda feriado. Na programação 99, chegando aí, Vaninha com Manhã Mais. Em seguida tem Brega no Rango com Alci e aquele velho lá, que eu esqueço o nome. A gente se encontra na terça-feira, se Deus quiser. Um ótimo final de semana, um ótimo feriado. Deus abençoe a todos. Tchau, gente boa.

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1: É isso aí, a gente de volta. Muito, muito bom dia. Dia belíssimo. Tudo certo e pronto. Pra gente dar largada. Ah, você já fez isso mais cedo? Tá ótimo, mas tem gente que vai chegando mais tarde, né? Você não tem ideia. Tem gente que chega às 10h30. E tá tudo certo, eu tô por aqui ainda. Bom dia, gente. Sou Vanessa Meirelles, Sabadou, e a gente tá aí no 10 do 10, que abre-se um portal, né? Pra que seja de coisas boas, não é verdade? Falando em coisas boas, tudo de bom até você por aqui comigo até às 11 da manhã, tá? Participe aí no 30310099. Hoje, a abertura conversa um pouco menor, né? Por quê? Porque a gente vem pulando de um programa pro outro. E você, vem junto comigo. Bom dia! Bom dia!

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8: É isso, né? Aproveite, final de semana delicioso de festa na cidade, o pessoal tudo já, né, gente, trabalhado no Itafolia. 8 horas e 23 minutos, a gente volta com a parceria aqui, Laboratório Carvalho, Itamaraju Prado, Alcobaça e Caravelas. 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
8: Voltamos ao som de Live 42.

0: bom a gente já entender o que você tá chamando. Eu chamo também todo mundo. Vem, gente! Pra nossa programação de sábado. 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Que bom, né? 30-31-0099, por passando por aqui. Bora ver quem tá comigo.
1: Oi, Vaninha. Bom dia, Vaninha.
0: Bom dia.
1: Vaninha, tô aqui coladinha de você. Fazendo almoço e coladinha de você.
0: Isso aí.
1: Minhas visitas vêm de Itamaraju pra cá hoje, passar o final de semana comigo. Aí tô aqui te ouvindo e fazendo, adiantando alguma coisa, hein? Possível, e toca pra mim, José Augusto, todo sábado.
0: Uhum.
1: Acho que é o nome é sábado, o nome da música. Preço pra ti, pra todos os ouvintes, querida. Wanda Lúcia, viu?
0: Tá certo. Assentamento modelo, é isso, né? Eita, povo, né? Eu não conheço, mas que candelícia. O povo tá indo pra lá, gente. Não pode, é assim mesmo. Um abraço, querida. É o José Augusto, né? Eu tava falando que a chefia me mostrou a foto dele e tudo. A gente falou, nossa, tá. Já não tá mais, gente. Só que assim, não consegue dormir, né? Com o olho, eles fazendo uns negócios puxados, fica com o olho. Assim, parece que não consegue dormir. O Marrone também tá do mesmo jeito. Mas tão bonitinho, tão alisadinho. Passado a ferro. Ah, meu Deus, e o almoço lá sai cedo, você viu aí? Minha mãe, ela falava, deu 10 horas da manhã, não tem cheiro de comida dentro de casa, não tem graça, não? Era assim, minarona, né? Pois é. Bom dia também pro Carlos Tratorista, chanceler de Alcobaça, tá sempre com a gente. Tá pedindo uma música da Kátia? Vamos ver aí, colocar na programação pra você. Bom fim de semana, querido!
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1: Olá, sou Luana de Oliveira, chegando com o nosso horóscopo Áries, Touro e Gêmeos.
0: Áries.
1: Ariano, sua paixão pela vida nem sempre será bem interpretada, muito menos agora, em que o cenário anda tão alterado e hostil que provavelmente você produza conflitos a despeito de pretender o oposto. É assim, viu? A cor pra hoje é o laranja.
0: Touro.
1: Olá, Touro. Procure ser o mais coerente possível para que essas lindas ideações que você nutre no silêncio do seu coração se manifestem através das atitudes concretas que você toma. A coerência é importante neste momento. A cor para hoje é o azul.
0: Gêmeos.
1: Oi, Gêmeos. Grandes projetos de vida são impossíveis de realizar, contando somente com seus recursos energéticos e materiais. É preciso reunir a turma certa. E aí começa a complicação, porque as pessoas andam muito desvairadas. A cor para hoje é o verde. Daqui a pouquinho, Câncer, Leão e Virgem.
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2: É, diz que a Vênus, né? Como é que é? Tá retrógrada? Eu não entendo muito, mas diz que é por isso que a gente tá meio assim, que virado. Então não pega pilha, não. Deixa a pessoa falando, sai andando. 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Continue com a gente. Agora tem Selena Gomez.

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1: Olá, de volta na programação, você de Câncer, Leão e Virgem.
0: Câncer.
1: Oi, Câncer. A boa vontade com que você faz tudo pode não ser suficiente nessa parte do caminho. Portanto, seria sábio de sua parte atuar com o maior desapego possível pelos resultados. Agir com o coração será a recompensa. A cor para hoje é o cinza.
0: Leão.
1: Olá, Leão. Pense grande e pense longe no futuro. De modo a que as atitudes práticas que você tomar aqui agora sejam orientadas pelos resultados a longo prazo. Assim você evitará se comprometer com o que não seria positivo. A cor para hoje é o rosa.
0: Virgem.
1: Oi, Virgem. No fim, contam mais as atitudes práticas do que as intenções por trás dessas, já que muito raramente há coerência entre umas e outras. Tenha isso em mente para reconhecer direito a reação das pessoas às suas atitudes. A cor para hoje é o bege. Daqui a pouquinho, Libra, Escorpião e Sagitário.
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2: Na Rádio Mais, agora 9:25. 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E tá acontecendo hoje o 10 do 10. 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Sejam bem-vindos.
3: Bom dia,
2: Bom dia.
3: Você fala da música do Bar de Fátima.
2: Agora foi.
3: Por aqui para pedir a música da Maiara Maraíza. Ofereço para mim mesma, que estarei me aniversariando segunda-feira, dia 12.
2: Parabéns.
3: E é isso aí.
2: Uhum.
3: Um ótimo final de semana, tudo de bom para você, tá bom?
2: Certo.
3: Aproveita esse feriado.
2: Tudo de bom para você também. Feliz aniversário, minha querida. A gente não vai estar aqui, então, ó. Beijo pra você, de todo o coração aqui da Turma da 99.

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1: Para onde se olha no nosso país, a desonestidade está instaurada. Não, não estou falando da política. Uma mala com joias e roupas avaliadas em 30 mil reais caiu de uma caminhonete e foi levada por outro motorista no bairro Renascença, em Belo Horizonte. O caso aconteceu na última quarta-feira e foi registrado por câmeras de segurança. As imagens mostram o momento em que a mala cai da parte traseira do veículo e rola pela rua até parar perto da calçada. Cerca de um minuto depois, um homem para o carro, desce, pega a mala e vai embora. Eu achei até que ele fosse perguntar: ei, de quem é? Ô moço, volta aqui. Não, ele levou mesmo. O aposentado Joel Soares Magalhães, de 80 anos, só percebeu que o objeto havia caído quando chegou ao destino. A mala pertencia à cunhada dele e, além das roupas, guardava joias de grande valor sentimental. Joel voltou ao local para procurar o objeto e buscou imagens de câmeras de segurança para entender o que havia acontecido. Um boletim de ocorrência foi registrado, mas parece que até agora nem a mala, nem essa pessoa foi encontrada. Abalado com a situação, o aposentado está fazendo um apelo nas redes sociais e na TV para que a mala seja devolvida. Ele afirma que pretende ressarcir a cunhada pelo prejuízo e chegou a considerar vender o carro, que usa para levar a esposa ao tratamento contra o câncer. Dois pesos, duas medidas, né? Um que pegou a mala que não era dele e levou, desonesto, né? E o outro que é tão honesto que quer vender o carro, que o único meio de transporte que ele tem para levar a esposa para fazer o tratamento para poder pagar a dívida. Detalhe, eu vi o vídeo de todos os ângulos. Me parece que o carro tem placa. E como que o carro não é encontrado? O Brasil tem de tudo, né? Um forte terremoto de magnitude 7,7 atingiu na sexta-feira o Panamá. Um alerta por risco de tsunami chegou a ser ativado para a costa do Pacífico, mas depois foi retirado. O tremor foi fortemente sentido na cidade do Panamá e na vizinha, né, na cidade vizinha Costa Rica, segundo o Serviço Geológico dos Estados Unidos. O epicentro aconteceu em terra, no sul do país, numa área pouco povoada. A profundidade do tremor foi rasa, de 12 quilômetros da superfície, o que aumenta a intensidade em terra. Os relatos de edifícios e torres parcialmente colapsadas no sul é de dar medo, né, gente? As pessoas correndo, se segurando nos portões, com medo daquilo ali tudo se afundar. É muito triste, né? E a gente não pode ver a dimensão do que é isso, porque pelo menos eu nunca passei por isso. Na Rádio Mais, 9 horas e 34 minutos, um avião da Polícia Militar de Minas Gerais caiu em Santana do Paraíso, na região do Vale do Aço, na tarde de ontem. 3 integrantes da corporação morreram no acidente, segundo o coronel Flávio Santiago, diretor de comunicação da Polícia Militar. A tripulação fazia um voo de recheque na aeronave Pegasus 17, um bimotor. Esse recheque, né, já tinham checado, já estava tudo certo, mas aí eles rechecam a aeronave e as pessoas, documentação, estado de saúde, tudo. Como essas pessoas estão para poder estar ali naquela aeronave? Tem que estar tudo certo e estava. Pelo menos é o que a gente sabe até agora. Luiz Fernando Silvestre, tenente-coronel da Polícia Militar. Alice dos Santos Almeida, também tenente. E Gabriela Emília Soares Rezende, também tenente da Polícia Militar de Minas Gerais, são as vítimas. De acordo com a corporação, o acidente aconteceu nas proximidades do aeroporto regional do Vale do Aço. A instituição lamenta a perda, né, desses homens, mulheres aí da força. Conforme o coronel Flávio Santiago, o tenente-coronel Silvestre, que pilotava a aeronave no momento do acidente, tinha mais de 5 horas de voo e era instrutor mais capacitado da corporação. O militar, né, comandava o esquadrão de aviões do Comando da Aviação do Estado e estava na polícia há mais de 2 décadas. Natural de Belo Horizonte, ele tinha 49 anos e deixou a esposa e 3 filhos. Também natural de Belo Horizonte, a tenente Gabriela Emília acumulava média de 300 horas de voo. Ela foi a primeira mulher da Polícia Militar de Minas Gerais habilitada a pilotar aeronaves de asa fixa em 2023. Ou seja, todos muito bons, né, no que faziam ali. A tenente Alice Almeida nasceu em Caratinga, na região do Rio Doce, tinha 34 anos. Era pilota e atuava na manutenção de aeronaves da PM. Segundo a corporação, ela também acumulava cerca de 300 horas de voo. Agora, né, eles já partiram para a investigação para saber o que realmente provocou esse acidente.
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1: Olá, de volta na programação Libra, Escorpião e Sagitário.
0: Libra.
1: Oi, Libra. Se os combinados são corrompidos, procure intervir para colocar as coisas no trilho certo novamente. Porém, faça isso com a maior delicadeza possível, considerando o cenário hostil em que tudo está acontecendo. A cor para hoje é o marrom.
0: Escorpião.
1: Olá, Escorpião. Realize com carinho e dedicação tudo que fizer agora. Mesmo que as pessoas sejam ingratas ou indiferentes, porque se você colocar seu coração em tudo o que fizer, os resultados não dependerão das pessoas, mas do céu. A cor para hoje é o vermelho.
0: Sagitário.
1: Olá, Sagitário. As boas intenções que não são postas em prática pavimentam o caminho do inferno. Por isso, se sua alma é tomada por sentimentos sublimes ao redor de certas ideações, procure colocar em prática tudo em seguida. A cor para hoje é o amarelo. Daqui a pouquinho, Capricórnio, Aquário e Peixes.
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0: Você que acompanha A Nobreza do Amor, é a novela das seis da Rede Globo. Hoje, Omar atinge Gendal e Tonho impede o turco antes do golpe fatal. Gendal ordena que seus guardas persigam Omar e Tonho, que conseguem fugir. O Nildo é convocado para ajudar Gendal. A Lika se irrita com a atitude impulsiva de Omar e afirma que o amigo estragou a fuga de todos. José, Duma e Kênia festejam os ganhos do movimento junto aos rebeldes de Batanga. Pascoal prende Zuri e Gambá tenta tranquilizá-la. Mirinho explica a Manuel seu plano de salvar a Lika de Gendal e fugir com ela. Salma pede notícias de Omar e seus amigos a Ana Maria. Severino diz a Mirinho que descobriu o esconderijo de Alica e Tonho.
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1: Olá, de volta na programação, você de Capricórnio, Aquário e Peixes.
0: Capricórnio.
1: Oi, Capricórnio. Se você sente o impulso de compartilhar seus bons sentimentos, procure selecionar direito com quem o fazer, porque se escolher pessoas erradas, o tiro sairá pela culatra e aí o cenário será hostil. A cor para hoje é o preto.
0: Aquário.
1: Olá, Aquário. Cobre as promessas, mas considere uma boa margem de manobra. Porque do jeito que andam as coisas, não é que as pessoas corrompam as promessas que fizeram, mas é que elas não andam muito bem da cabeça. É assim, viu? A cor pra hoje é o branco.
0: Peixes.
1: Oi, peixes. Suas certezas são inefáveis. E por mais que venham até você demonstrando que as coisas não sejam bem assim, você só mudará de postura quando quiser. Quando o decidir no íntimo do seu coração. Assim são as coisas. A cor pra hoje é o verde. Galerinha, obrigada pela companhia e até a próxima. Tchau.
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2: Pronto, gostou aí do que ouviu? Ivan, tem uns negócios que eu ouvi que eu não achei muito legal. Pois é, passa pra frente, vai que não é pra você. Manda aí pra outro destinatário. Nas mais 10h06, a nossa programação vai até às 11 da manhã, depois tem brega no ramo, tá? Pessoal, com tudo preparado pra você no final de semana. E que final de semana é esse, hein? Delicioso. 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
1: Agora na nossa rádio resumo da novela Por Você. Para esse sabadão, meus amigos, Bela acusa Nair de racismo e chama a polícia. Manuel revela que também sofre de doença renal e faz diálise há algum tempo. Gabriel, Guto, Nelma e Kátia apoiam a decisão de Bela de denunciar Nair. Vitor acolhe Bela. Vanessa questiona a atitude de Bela de chamar a polícia no hospital e Giovana confronta a chefe. Glorinha marca um lanche com as amigas da escola e elas furam sem avisá-la. Leandro e Toy se aproximam. Próspero se voluntaria para atuar ao lado de Melinda no hospital. Bela conta aos filhos de Julie sobre o ocorrido no hospital e os irmãos e Lucas a apoiam. Glorinha e Hannah desabafam sobre suas amizades. Margot percebe um nódulo em seu corpo. Lucas consola Bela. Vitor pede Leandra em casamento.
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1: Oi, amigos, estou por aqui neste sabadão para te contar tudo que rola em Quem Ama Cuida. Hoje, Pilar ordena que Tom não falhe em sua missão. Joel percebe que Diná sentia inveja de Francesca ao conversar com ela sobre sua mãe. Otoniel se nega a conversar com Enéas. Mal Mal recebe flores de Fernando. Helenice se desespera ao perceber que Tom a trancou em casa. André aceita investigar o passado de Diná a pedido de Pedro. Tom avisa Pilar que instalou um rastreador no carro de Pedro. E Yuri percebe que Pilar pode estar tramando algo e conta a Adriana. Tom e seus comparsas seguem o carro de Pedro.
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0: programação do jeitinho que você gosta e, claro, a cara do fim de semana, né, meu bem? Que a gente já tá no pé, no verão. Ah, já tá no verão, pronto. Mas como assim, Vânia? Pulou aí, comeu a estação? Não, aqui. A primavera aqui, ela não tem cara de primavera. Viu como é que tá bonito? Tá quente lá fora, então se proteja, né, se hidrate. Aquela conversa toda que a gente tem que dar sim, tem que sim. A tia chata do rádio. 10 horas e 27 minutos. Você tem que conferir. 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Ah, vamos aqui no nosso 30310099. Tem bom dia? Quem tá comigo, deixa eu dar uma olhadinha aqui. Chiquinho do Caxangá, obrigado, meu querido. Ótimo. Fim de semana pra você, pessoal aí de Alcobaça. Obrigado pela audiência, tem um bom dia aqui.
1: Bom dia, Vaninha. Aqui quem tá falando é Maria Aparecida Ferreira Xavier de Santo Antônio.
0: Um abraço, minha linda. Tudo de bom pra você, um abraço aí. Sei que você tem umas três meninas, né? Um abraço pra elas, também pra família, né? Mais cedo eu falei sobre aquele senhor que estava carregando uma mala com roupas, joias, né? Muito importante para uma cunhada dele lá em Belo Horizonte. Caiu e uma outra pessoa chegou, pegou a mala, colocou no carro e foi embora. A polícia está atrás dele. Eu já falei, se tem a placa do carro, como que não acha? Estranho, né? Mas vão acabar achando. E dando uma olhada aqui, hoje, dia 10 de outubro, é dia da honestidade. Tudo que aquele cara lá do carro não teve. É uma das virtudes de maior valor, não só pelo que ela significa em si, mas pelo que representa, né? Para quem a tem como princípio de vida. Ser honesto, antes de tudo, requer sinceridade e, claro, autenticidade consigo próprio. Aquilo, né, de você fazer uma coisa errada com outra e dizer, ih, não ficou legal, né? É como define uma lenda chinesa que data de 250 anos antes de Cristo. A honestidade é uma flor tecida em fios de luz que ilumina quem a cultiva e espalha claridade ao redor. E não tenha vergonha. Já viu? Você vai falar, ah, fulano, você viu lá, bestão, achou não sei quanto e já devolveu. Deixem falar. A gente tem que passar isso para os filhos, para as crianças. Criança fazer uma maldade com outro, né? De pequenininho você já tem que deixar ali, né? Para ele que aquilo tá errado. Pegar o que é do outro também tá errado. Falar uma coisa que não aconteceu com o outro também tá errado. Tudo isso é desonestidade. E repito, a gente não tá falando só de política. Estamos falando de pessoas e de saber conviver. Não falando do mundo, mas falando da nossa casa, que é o Brasil, a gente tem perdido muito honestidade por aqui.
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0: Olha, 40 anos depois, quando ele faz aí, dá vontade de sair dançando do mesmo jeito, né? Nunca vi um álbum tão atual. É o álbum, né, que intitulado Scoundrel Days, tem a música também. Então, o que mais que tem nesse álbum do A-ha? Deixa eu ver. Lembrando, né, que o Morten Harket tá com um álbum aí pra lançar. Poderoso. Cry Wolf também é desse álbum. E é uma lista de muito sucesso. Maravilha, né? É como se fosse agora, né? Bem recente. Então eles eram bem à frente do tempo deles. E vambora falar de festa? Porque tem loja, gente. A cidade toda tá em festa, né? Esse fim de semana, vou te falar, viu? Como a gente aqui costuma dizer, né? Botou focando. Pois é, final de semana, Itapolia. Ah, tem feriado, né? 12 de outubro chegando aí. E como eu disse também, né? Um verão dentro de uma primavera. Então tá tudo bem, que bom. E tomara mesmo que esteja tudo bem com você. Falando sobre a festa, né? Que o pessoal vá aí de coração aberto. A gente fala isso sempre com muita paz, né? Se divirta, leve a família. Sim, é uma festa que você pode levar, né? A criançada também, enfim. Já tem a família, né? Se organizando para poder participar. Claro que vão num horário mais cedo, enfim. Mas pode, é para todo mundo, tá? Tá na praça lá para todo mundo. Então um abraço para todo mundo que vai trabalhar, para ganhar o seu dinheiro também. Para quem investiu aí, né? Para a prefeitura, enfim, né? Avanti para todo mundo. Um abraço especial pra vocês. Como eu disse, é uma super festa. Aproveite de todo coração. Belezinha? E falando em festa, tô te falando que esse final de semana, vou te contar, tá acontecendo agora. 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E claro, um final de semana muito especial, né? A gente falando aqui sobre o final de semana que vem aí, né? O Dia das Crianças, e a gente para aqui também para falar um pouquinho, né? Das nossas crianças. É, muita coisa mudou na proteção dos nossos pequenos, mas tem muita coisa a se fazer também, e a gente vê muitos pais responsáveis, pessoas que poderiam proteger, não estão protegendo. Isso é muito triste. Eu não tô nem falando dos crimes, tá? Tô falando das pessoas que deixam, né? Fica ali, tá ali brincando na porta. Não faz isso não, né? É da gente, a gente sabe. Pegou a criança, você sabe que você tem que redobrar aí a sua atenção. Daqui a pouquinho, o Brega no Rango chega por aqui. Eu fico por aqui e agradeço a você pela ótima semana juntos. Tudo de bom. Bom final de semana, feriado. Feliz Dia da Criança. Pra você, grandão também. Todo mundo tem sua criança interior. Senão a gente não dá conta dessa vida, não, meu bem. Beijo pra vocês, tudinho. Tudo de bom. E, claro, terça-feira a gente tá de volta. Tchau, gente.
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10: Ei, cabra véi, é agora nesse exato momento. Bom dia, bom dia, bom dia, bom dia, bom dia, bom dia, bom dia, bom dia.
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10: Pode colocar aí aquele golinho de água do lado do seu radinho, porque já sabe, né, todo sabadão. Alcizinho, o seu neguinho, o narizinho de fornalha, junto com o nosso pai da Bidias, que já tá incendiando o Vitorquinho do seu rádio com o nosso brega no rango, meu patrão. Bom dia, bom dia, bom dia, bom dia, bom dia, bom dia, bom dia, bom dia. E já tá valendo, já tá valendo. Você interagir conosco aqui pelo 30310099 pra você pedir a sua musiquinha brega pro nosso sabadão ficar mais quente, mais gostoso. Né, meu bichinho? Aí já, vamos lascar nosso bom dia aqui já com esse caboclo, que ele já tá aqui já doidinho pra mandar aquele bom dia pra gente. Dig, pé inchado, bom dia, macho.
19: Bom dia, meu amigo Alcizinho, bom dia, compadre Abidias, bom dia, povão, sabadão, meu patrão, e aí, meu amigo Alcizinho, fala pra nós.
10: Um jeito.
19: Já quebrou aquela estupidamente gelada.
10: Mais tarde, mais tarde.
19: Tá dois pra tomar uma, rapaz.
10: E por que não tome?
19: Não foi suficiente, não, hein? E você bebeu há pouco hoje, hein? Você foi ligado, você vai pra festa da praça, vai pro atrás do trio amanhã.
10: Oxe, de lei, né, papai?
19: Miséria, miséria. Manda um alôzão aqui pra galera do Lava Jato, Cajaíba, e pra todo mundo que tá na sintonia da programação deste sabadão.
10: Boa, meu patrão.
19: Porque sabadão que é sabadão, tem que ter brega no rango, meu patrão.
10: Um abraço pra você, meu patrão. Tudo de bom. E esse nosso pezinho chato descascadinho na sintonia, saindo de Itália, Cajaíba. Vamos mandar um abraço aí, todo especial pro Erivelto, em torno aí do Parque Nacional. Pra sua família, pra sua mãe, enfim, pra todos aí em torno do Parque Nacional. Erivelto, bom dia, Erivelto. Também na sintonia do nosso programa Brega no Rangas, Caboclo aqui. Diga, macho, fica à vontade.
20: Bom dia, Ciarcães. E bom dia, compadre Abidias.
10: Bom dia, macho.
20: Citecão de Coqueiro curtindo Brega no Rango. Gostaria de ouvir uma música com Cristian Neves. Domingo na missa, ofereço pra tu e quem tá curtindo o Brega no Rango. Feliz sábado pra vocês. Bom dia.
10: Ah, bom dia também. Agradeço, meu patrão. Povo bom, é povo da gente, é povo da gente, é povo da gente, é povo da gente. Fala, homem do peito feio. Oh, meu Deus do céu, placa de venda hoje, misericórdia. De novo, macho. Ei, Paulinho, miséria, ajuda a gente, Paulinho. Ô, oh, menino, menino. Bom dia, bom dia, bom dia, meu patrão. Diga, meu amor, como é que você tá, minha bichinha? Fala comigo, seu marido já mandou um oi.
21: Tá valendo, já tá valendo. Bom dia, meu compadre David Dia. Bom dia, Alci. Feliz sábado pra gente.
10: Bom dia, mulher.
21: Sem brega no rango, não é sábado. Ofereça uma música pra mim, diz. É, bonde do maluco.
10: Ai, ai, ai, ó, boa, bonde do maluco.
21: Toca pisadinha.
10: Vou deixar, minha bichinha.
21: Lavine, minha filha, meu esposo Paulo Diniz, Paulo Borracheiro.
10: Só povo bom.
21: Na casa, hein?
10: Eita.
21: Na nativa.
10: Ótimo. Bom do maluco, o teu marido se invocou de novo. Aquele negócio de placa de venda, placa de venda, placa de venda, placa de venda. Homem, homem, isso aqui é só um aperitivozinho. Tem muita coisa boa que você vai apreciar e curtir no nosso Brega no Rango, macho.
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0: Galo do Patão. Vamos mandar um abraço para os nossos amigos que se encontram lá em Teixeira de Freitas. Tá lá o Derivaldo. Bom dia, Derivaldo de Teixeira de Freitas. Mais conhecido como Derivaldo de Freitas Rosa. Gostou da cantiga do Amado Batista? Nós tocamos pra você, meu patrão. Um abraço pra você. Gostei dessa latinha? Gostei dessa churrasqueira aí, macho? Quebre uma, doido. Eu vou estar aqui já quebrando uma também pra você, meu patrão. Um abraço aí. Tamo junto, seu Derivaldo. E aí, macho? Derivaldo, na sintonia da gente. No clima do nosso brega no rango. Valor, nego velho. Tamo junto, meu parceiro. Tamo junto. Fique à vontade, fala aqui com o neguinho, à vontade.
1: Bom dia, Cizinho. Tudo bom? Eu quero ouvir uma música de Feirinha do Forró, não tem cachaça que cura. Quero oferecer para Erasmo, que trabalha na fazenda Campo Alegre. Quero oferecer para minha mãe, que mora no Prado Elvani. Meu pai chama Edivaldo, que mora no Cristo Redentor. Principalmente para você, quem que estiver ouvindo, bom sabadão para nós todos.
0: Pronto, meu patrão. Obrigado, nego velho. Olha aí, Feirinha do Forró. Daqui a pouco nós toca, macho. Feirinha do Forró na sintonia. Diga, cabra velho, bom dia.
2: Bom dia, Alci. Para que se desviram agora ali na padaria. E Alci, foi pro Panela Sacana. Trida Rua, ali, pedi popom, hein? Mandar para você. Pra Juliana, pra Divanete, pra Juliana, Vandão, Ju, João, Galo Curubá, Galo Comuru, Galo do Prado, e Alci, 30 anos sacana, Filipe Pão, tchau, obrigado.
0: Alô, cabra velho, esse é o Samuel.
2: Bom dia,
0: menino jeitoso. Tá no clima, tá na cola da gente aqui do nosso programa Brega no Rango. E os trabalhos já começou, né, Pedro Cabeludo? Diga, macho.
3: Bom dia, Alci, bom dia.
0: Dia.
3: E aí, meu filho, como é que tá esse narizinho aí?
0: Só crescendo.
3: Bora.
0: Vamos trabalhar.
3: Tá só esperando os clientes. Bora, Alci.
0: Tá só esperando os bichinhos.
3: Sobe Dias,
0: tá gripado.
3: Bora, Alci.
0: Ei, macho, bom dia. Sobe Dias tá com a garganta inflamada. Sobe Dias tá gripado. Sobe Dias já tá com uns problemas já nas costas. Ele falou que não vai poder vir hoje, não. Vai melhorar um bocadinho. Que no próximo sábado ele vai estar de novo aqui conosco no nosso Brega no Rango das Compadre Dias. 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
1: Beleza. Vamos dar um pequeno repeteco de algumas canções aqui.

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1: Ei, cabra velho, essa aí tu já sabe, é clássica dos clássicos. Ó, oh, Alípio Martins, meu patrão, eu quero gozar. Olha aí, mate. Que maravilha. Rapaz, eu tenho a honra e o prazer, mais uma vez, desse caboclo está aqui conosco, batendo dedinho de prosa, porque ontem foi sucesso. Obrigado! Ontem foi sucesso no programa Descontrolados. E hoje ele falou assim: eu posso ir lá? Pode, caboclo, pode, porque ele vai trazer pra gente. 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

0: Drive.
1: Meu Deus.
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11: Chama, meu patrão! Voltamos, meu patrão! Pronto, já posso dizer pra você muito boa tarde. Chega pra cá pra você interagir conosco. Vamos mandar um abraço aí pra ele, o nosso grandão, o Max. Grande Max, como é que você tá, meu patrão? Um abraço pra você, que é Nelson Nascimento. Vamos deixar, daqui a pouco vamos tocar pra você, viu, meu patrão? Um abraço da família, para todos os seus familiares e quem também está interagindo conosco, fique à vontade.
12: Quero oferecer a música de Fernando Mendes, Menina da Calçada, para todos os ouvintes da rádio 99 FM. Valeu, Alci.
11: Ô, meu irmão, agradeço, meu patrão. Bom final de semana para você também. Tamo junto. Diga, meu chefe, como é que você tá? Fala pra gente, diretamente lá de Cajuíta. Diga, meu véi.
13: Bom dia, amigo. Sim, bom dia, meu querido amigo. E aí, rapaz?
11: Um jeito.
13: O Carenadinho já ligou pra você lá da Itália?
11: Já, macho.
13: Ele chama você de nariz de fornar, mas eu não gosto não, viu?
11: Mas pode gostar, que o bicho tá, é, né? Narizudo tá, mesmo.
13: Você é da lei, né? Não pode.
11: Pode sim. E de agonia.
13: Ô, assim. E aí, como tá aí, meu doutor? Tá tudo ok, né?
11: Graças a Deus.
13: Parabéns. Assim.
11: Amém.
13: Queremos ouvir aquela música de Roberto Sérgio Telecado. Qualquer um, deixa a sua escolha aí.
11: Agradeço, nego Zé. Diretamente de Cajuíta. Saindo de Cajuíta, eu vou agora pra Nega. Nega do Amendoim. Boa tarde, Nega do Amendoim. Ô, Nega do Amendoim. Um abraço pra você, viu, nega? Um abraço pra princesa, pra Gildeir e pra todos os nossos amigos. E um abraço aí pros todos os nossos familiares. mais conhecido como Nego da Amendoim. Rapaz, pensa na mulher que come amendoim. Coitado do marido. Ô, Nego da Amendoim, um abraço pra tu, Nego da Amendoim. Quem também tá na sintonia, nosso amigo Gil Braga. Ô, Gil Braga, abraço pra você, macho. Gil Braga tá lá em Teixeira de Freitas. Também tá aí no prumo do nosso Braga no Ranga, aproveitando o clima do sabadão e só cortando pelas beiradinhas e quebrando aquela geladinha. Né, nega? Ô, nega da amendoim, nega? Cadê a princesa? Como é que tá a princesa na lua de mel? Rapaz, 50 anos de casado, né? Agora oficializou, né, mais uma vez, né, o relacionamento. Olha aí. 50 anos. Depois você me fala da lua de mel, viu? Ô, nega!
14: Bom dia, meus parceiros aí do Brega do Rango aí. Aqui é o Grilinho do Montinho. Eu quero ouvir um bregão aí do Júlio Nascimento. Gordinho. Eu quero oferecer pra meu parceiro Juanzão, meu parceiro Primo, meu parceiro João, meu parceiro Fabão, meu parceiro Nilson e pra todos os corninhos do Montinho. Valeu, meu parceiro, tamo junto,
11: valeu, pai. Valeu, meu parceiro, tamo junto também, meu parceiro. Ei, cabra velho, esse é de nós. 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

0: ficar famosa. Diga, bonitão, boa tarde, bonitão. Diga aqui pro seu neguinho, nariz de chapoca.
1: Bom dia, sim! Bom dia, brega no rango! Fala comigo, sim!
0: Eu tô aqui, bebê!
1: Bom dia, meu povo da Bahia! Bom dia, Brasil! Brega no rango já tá no ar há muito tempo.
0: Esse é de nós, esse é de nós. Diretamente lá de São Paulo de Cotia. Tá lá o nosso grande amigo, curtindo e ouvindo em alto volume na sua farmácia. Um abraço pra você, viu, Fabinho? Deus abençoe, papai. Tamo junto, tamo junto, tamo junto. Quem mais também quer bater o dedinho de prosa com a gente? Tem! Olha lá, rapaz, a Duda. A Duda tá lá no Espírito Santo. Oi, Dudinha. Uma ótima tarde pra você, Dudinha. Um abraço aí nos meninos. São quantos membros? São sete, né, menino? São sete meninos. Muito boa tarde. Mande um alô e uma música do Sem Pareia. Beijos, bom final de semana pra você. Aqui é Dudinha. E a Dudinha mandou um videozinho aí com seu potente som parecendo um trio elétrico.

0: coisa boa. A Dudinha da gente. O cheiro, Dudinha. Quando é que tu vem pra Bahia, mulher? Passar as férias aqui, bichinha. Olha aí. Um cheiro pra Dudinha do Espírito Santo. Saindo de Dudinha, vamos lá pro nosso Pradinho Doce de Açúcar. Tá lá o nosso grandão professor de educação física na sintonia do nosso Brega do Rango. Olha aí, macho. Então quer dizer que princesa tem 43 anos de união de amor e agora oficializou o relacionamento. Ô, princesa! E o churrasquinho já teve ou vai ter, princesa? Um beijo, viu, meu amor? 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Eita, lasqueira! É o que é, menino? Diga, Zé!
1: Bom dia. Deixa eu te falar, já que placa de venda não vai, né?
0: Não vai, não.
1: Manda aí pra nós aí, Cristiano Neves, Ivonete.
0: Oi aí,
1: mano. Agradecer a todos que gostaram da música, meus clientes aqui da borracharia PG, aqui em Rancho Alegre, no Posto Bom Preço, a minha esposa Vânia, e a vocês aí da rádio. E todos que gostaram da música, né? Sábado sem Brega no Rango, não é sábado. Valeu, meu amigo. Toca aí, Cristiano Neves.
0: Ivonete! Hoje nós vamos pirraçar você, viu, Paulinho? Miséria! O homem enganchou o disco, macho. Homem, você pega e prumo, homem! Diga, fique super à vontade. Vamos mandar um abraço aqui pra esse caboclo aqui. Fale corante, meu patrão!
2: Boa tarde, compadre Abidias. Compadre Abidias, quer que você roda a música pra mim aí? É, vou largar a sua escolha aí, viu? A de Léo Magalhães. Viu? Largar a sua escolha aí, Léo Magalhães aí. E quero oferecer para meu irmão, né? Lá no Taitinga, né? O nome dele é Val.
0: Ô, Val! E
2: é Ari, né?
0: Sim.
2: Meu parceiro, Ari. E minha esposa Lúcia, né? Meu paizinho, minha mãe Lindaura, né? A minha cunhada lá, Nilda, né? Lá do Taitinga. Valmir do Taitinga.
0: E mais?
2: E meu parceiro Alci.
0: Ei, lapada.
2: Alci Peidão, né? Tô sabendo aí, né?
0: Ei, diacho. Ô, Abidias Fofoqueiro.
2: Falou, galera. Tamo junto. Falou, galera do Taitinga. Tô chegando, hein?
0: Olha aí. Oi, é de noite, é de dia. Com o compadre Abidias, que tá com a garganta inflamada, tá febril. Ei, beleza. E me chamou de peidão ainda. Ah, Abidias, miséria. Tome de cantiga, meu povo.
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0: gente. Diz ele que foi lá na beira do rio, num corguzinho, numa presinha que tem nas propriedades. Pescou umas tainhas. Botou uns corantes em cima, um limãozinho. E tá apreciando nosso programa Brega do Rango, coisa boa. Ô Marcão, um abraço pra você, um abraço pra Léo. Um abraço aí pra todos os nossos ouvintes e amigos. E os vizinhos próximos aí da sua propriedade, aí em torno do Parque Nacional. Povo bom, povo bom. Tá na sintonia da gente.
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0: J Neto, ótima tarde também pra J Neto, que tá aí no BNH. Que já tá quebrando aquela geladinha com a gente, hein? Ei, lasqueira. O tempo tá bom, o tempo tá bom pra nós quebrar uma. Quem tá fazendo isso também é Benilto Rezende, lá de Teixeira de Freitas. Quebra uma pra gente aí, Benito, mano! Ô, meu patrão! E bora vender, bora vender, bora vender! 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Opa! Você manda um zap pra nós aí pelo 3031-0099. E o neguinho tá demorando atendendo, tá? Olha! Ô Gazinho, diga pra gente, meu pedreiro estouradaço. Boa tarde.
2: Boa tarde, Alcina, Lixa Foca. Boa tarde. Ouvinte do Brega no Ramo, tô aqui na Granja Lima, aqui, Batura, Tanacá, Matheus também, nosso amigo Leque, curtindo aqui o Brega no Ramo. Quero ouvir a música aí de Júlio Nascimento, mais antiga. Eu falei pra esse pessoal aqui da Granja Lima, Bar de Fátima, Zé Dola em Caraíba, e todo lá de Caraíba também, nosso amigo também, Balbino, em Cumuxatiba, Leandro, Cumuxatiba, Genevão, Cumuxatiba, e todos estão curtindo o Daí Pecorado, e todos estão juntos e misturados. Valeu, compadre Abdias.
0: Ei, macho, boa tarde, Gazinho. Ô, Gás, tu achou a chave, Gás? Você botou essa chave aonde, bicho doido? É, Gazinho, apreciando o nosso Brega no Rango, né, Gazinho? Tamo junto, viu, meu patrão? Ô, Cristiano, dá seu recado aqui no Brega no Rango, seu Cristiano, boa tarde.
3: Fala, Alcine, bom dia, boa tarde pra você, meu querido. Rapaz, eu tava aqui ouvindo essa sequência que você passou aí, que cantiga brava, irmão. E o que tinha de caboclo aí tomando aquela temperada já... fungando.
0: Não falei, hein? Não.
3: Vindo aquelas lágrimasinhas, querendo arrastar o Chico no asfalto. Valeu, meu querido. Um abraço pra você. É, dá um cheiro aí no cangote de compadre Galalau quando você avistar ele por aí. E manda um abraço aí também pra Micaela Joy. Manda ela voltar a trabalhar no sábado, hein?
0: Pode
3: Rapaz,
0: deixar.
3: Que folga é essa, hein? Vou pedir a música aí de Adelinho Nascimento. Não, toca essa música. Só pra galera chorar de novo aí, viu? Um abraço pra você, pra toda a galera de Ita. E valeu, até a próxima, hein? Cristiano Senna aqui de Guarapari, no Espírito Santo.
0: Boa.
3: Valeu, Nariz de Chapô.
0: É, Cristiano, acha ótima tarde também pra você, meu patrão. Ô, Cidinha! Tudo bom, Cidinha?
1: Oi, Alcide, bom dia. Aqui é a Cida da Uvis 3. Quero pedir a música de Cristiano Neves, Carta no Quintal. Ofereço minha esposa, ofereço pra você, ofereço pra todo que estiver na escuta que gostar da música.
0: Pronto.
1: Ótimo sábado, bom trabalho, bom final de semana, bom feriado.
0: Agradeço, Cidinha, pra você e todo mundo da sua família. Dig Cabra Feio, boa tarde.
4: Bom dia, Alci, narizinho de Fortaleza. Oh. Aquela energia só falando, ficou aqui em Teixeira parado aqui, guardando até a restrição. Desde as 6 horas até meio-dia. Manda aí um alô aí pra essa galera aí do puxador de pau, o famoso pau pelado. Tô por cá, viu? Tô aqui degustando aqui uma marmitinha aqui, que o peão come a marmita.
0: Daqui
4: a pouco
0: boa.
4: Botar o brutão na estrada. Um abraço aí, tchau, obrigado.
0: Oh, tchau, obrigado também pra você, meu patrão. 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O Ari, um abraço pra você, meu amigo Ari, na sintonia também do nosso Brega no Rango, grande Ari. Saindo de Ari, nós vamos lá pra Vaza Alegre. Boa tarde, bom final de semana também pra você, viu? E pra todos. Eu, Cora, eu gostaria que você tocasse uma música, fica a sua escolha. Eu quero oferecer pra todos os ouvintes e pra minha família. Quem assina é Sirlene, lá da Vaza Alegre. Um abraço também pra você, viu, Sirlene, todos aí da Vaza Alegre, lá curtindo e ouvindo o nosso Brega no Rango. Chama, muito boa tarde, fique à vontade.
5: Boa tarde, boa tarde, boa tarde. Aqui é Branco do Sítio Cristiane.
0: Ô, Branco, macho.
5: Uma música de Sandro Luz, Paloma. Eu ofereci pra Garegui, minha sogra, Xerenga, Deg, Renato, Suelig do Clumbal. E pra todos os ouvintes aí, pra vocês que estão com nós aí. Pra nós tomar uma cerveja gelada.
0: Gelada.
5: Valeu, valeu.
0: Tamo
5: por cá,
0: tamo por cá também, meu Branco. Abraço também pra você. Ô, Pepode, essa cantiga é pra você, viu, Pepode?
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12: Meu bichinho descascado, Ding! Muito boa tarde. Isso aí sabe tudo e gosta de apreciar o Brega no Rango e quebrando aquela água gostosa. Ding, cabra, boa tarde.
13: Amigão, sim. Bom dia. E aí, como é que você tá? Tá tudo beleza?
12: Graças a Deus.
13: Nós estamos sumidos, mas não aparecem. Igual nota de 200. Manda um brega pra nós aí, rasgado, de Cristiano Neves. Olhar de Pantera.
12: Olha isso.
13: A música é boa, você tá doido. Tudo de bom pra você, meu amigão. Tamo aí ouvindo o programa, hein? Tamo saindo ali agora, vamos pra roça, mas nesse instante nós tá na escuta de novo.
12: Agradeço, abraço aí pra essa galera tudinha. E cuide bem lá do nosso sítio, viu, menino? E leva o menino também. E reforça com aquela geladinha, o estoque aí, ô burro bom. E saindo aí, vou pescar, vou tá pegando estradão da vida e apreciando o nosso Brega do Rango, mais conhecido como Batuqueiro. Ô Batuqueiro, coisa feia.
14: Tô ouvindo seu programa aqui, é, ó. Aí, ó. Carreguei lá de Cumuribes, agora no posto é o C. Tô chegando aqui na Maraju. Valeu, minha joia. Olha o som massa pra nós aí.
12: Muito bem, ô batuqueiro, bicho vai feio, descascado, que absurdo. Vem na paz, viu, nego velho? Batuqueiro também apreciado do nosso Brega do Rango. E tu? Fica à vontade, minha bichinha. Diga, moleque.
15: Boa tarde.
12: Boa tarde.
15: Tudo bem?
12: Tudo bem.
15: E aí, usa da Ubis 2. Toca aí uma de unha pintada aí pra nós.
12: Unha pintada.
15: O Abdias tá fazendo falta, hein?
12: Tá gripado, meu velhinho.
15: Um abraço.
12: Meu velhinho tá gripado, viu? Tá com a garganta inflamada, tá com as costas moídas, viu? Daqui a pouco vamos tocar a unha pintada pra você, viu, minha bichinha? E no próximo sabadão, o nosso companheiro da Medina vai estar aqui junto com a gente. Ótima tarde também para Márcio e todos os nossos amigos e ouvintes do Brega no Rango da Fazenda Pinhão do Meio. O Márcio, ele se encontra lá em Tatu Fácil, na região, curtindo o nosso Brega no Rango, cara. Ótima tarde, Márcio. Tamo junto, nego velho. Patrão, ô solão que tá quente, isso é bom pra nós quebrar uma, pra dar uma rebatida. 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Muito boa tarde, meu amigo. Tô ligado, também tô ligado. Ótima tarde pra Gilvan e família. Boa tarde, Gilvan. Obrigado pela sintonia do nosso
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12: E chega dói, seu Gilvan. Povo bom, é povo da gente. Ligue, minha patroa. Fala aqui com o seu neguinho. Fica
11: bom
12: à vontade.
11: Bom dia, Alcia. Que é Soninha que tá falando. Ó, se quarta-feira estou fazendo aniversário, hein?
12: Olha aí. Isso?
11: Ei, passa a música aí de Asas Livres, fica a sua escolha aí. Obrigado e um bom dia pra você.
12: Um cheiro, bom sabadão, bom final de semana e bom feriado. Quarta-feira tá ficando velho, minha bichinha. Eita delícia!
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0: Boa tarde. Olha isso, mano.
1: Tem você aqui, ó. Olha o trabalho aqui, ó, senhor. Assim. Quando a gente fica velho, ó, senhor, o negócio é esse aqui. Ou é de ir pra garagem.
2: Nasci do lado errado da Bahia,
1: senhor. Ou é ir para a roça, alguma coisa tem que fazer. Eu tenho que ocupar, ó, senhor. Olha o dia que chega. Abre o olho,
0: Marcinho. Cada dia que passa, tá ficando com os olhos mais fechadinhos, macho. Olha isso. Diga, meu patrão. Daqui a pouquinho... Você curtiu tua música aí, do Chico do Nascimento? Ótima tarde pra vocês, viu? Cuide bem desses meninos aí, viu, Pedro Cabeludo?
1: Ó, sim, toca minha música aí, ó, sim, que eu tô aqui na escuta e na espera, ó, sim, não vai me deixar esperando, meu brother, na linha de fornalha, pai da Vinícius. Já falei com o Nadinho, Pedro Cabeludo, Nadinho tá lá, tô esperando aí um alô pra ele, ó, sim.
0: Pronto.
1: Um abraço na linha de fornalha.
0: Ótima tarde pra você, Jack Chan, Pedro Cabeludo, Princeso, Luciano, mais conhecido como Cabelo de Pouco-Espim. E também pra aquele Bob Esponja, bichinho lá magrinho, sequinho, bicho, tava todo anêmico. Olha aí, pessoal da Itália, tá na sintonia do nosso Brega do Rango. Saindo da Itália, vou partir agora pra Alcobaça. Quem ainda tá na sintonia do nosso programa Brega no Rango em Alcobaça é a Diana. Oi, Diana, boa tarde, tudo bom, meu anjo? Um beijo pra você e pra todos os nossos amigos e ouvintes lá de Alcobaça. E vamos tocar essa próxima cantiga já já do Amado Batista pra você, tá bom, Diana? Um cheiro, Diana, que abriu aí, moleque? Ô, povo bom. Agradeço, minha bichinha, pelo carinho, pela sintonia do nosso Braga no Rango. 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No clima do nosso...
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0: Chega, dói. Dig pra gente. Fica à vontade aqui com o narizinho de fornalha. Dig, Rafael. Boa tarde.
4: Sim. E assim, beleza? Boa tarde. Joia. E aí, Cezinho? Toca pra gente aí a música com Atentado do Forró, beleza? Pra gente ouvir aí. Valeu. Tô aqui na escuta, hein?
0: Tá certo.
4: Toca pra gente aí. Eu falei isso pra toda a minha família aqui, pra toda a galera aqui da comunidade, e ouvinte aí de Itamaraju, como no Chatiba também, toda a galera ligada aí no programa.
0: Pronto. Atentados do Forró, pode deixar que nós iremos tocar pra você essa cantiga. Um abraço pra você, Rafael. E vamos embora. Vamos cortando também a vinha, vamos soltando, vamos cortando. Vamos sentir o cheiro do amendoim torrando. Por Nega do Amendoim, abraço, Nega do Amendoim. E na sequência tem Unha Pintada, Adelino Nascimento, tudo isso e muito mais.

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0: Ô, compadre Abdias, melhores, e o seu compadre Abdias, sabadão, estamos contando com tu, o pessoal tá sentindo tua saudade, viu, compadre Abdias? Recupere aí da tua febre, recupere tua garganta, recupere aí da tua cacunda, viu, macho véi? E aí, meu patrão, vamos mandar uma ótima tarde para os nossos amigos lá de 2 de abril em Minas Gerais, também na sintonia do nosso Brega no Rango. Gildaí, como é que você tá, meu patrão? Tudo bem? Fique à vontade e diga para nós.
1: Ô, meu amigo, boa tarde, meu amigo. Nem eu te falei aí no escrito, aqui é Gildaí de 2 de abril. Eu não tinha seus números, consegui. Agora a gente, todo sábado, a gente vai ficar só escutando aquelas velhas canções antigas que a gente gosta. É, você manda aí pra mim mais uma música aí, se for possível. Não sei se toca duas músicas pra cada pessoa em um programa, mas se você mandar, você ofereço pra minha irmã em Palmópolis e ofereço para meu amigo Mazinho lá no Banco de Areia, perto da Rosinha do Prado, município de Alcobaça. Obrigado, meu amigo, é nóis.

0: curtindo e ouvindo em alto volume nesse calorzão gostoso em 2 de abril em Minas Gerais. Um salve pra esse povo todo aí, mas povo bom, povo bom, povo bom, povo bom demais da conta, amigo velho. Agora vou mandar um recado e ouvir a voz desse caboclo, que esse caboclo aqui é um caboclo diferenciado, é um caboclo junto com os seus parceiros, junto com a sua empresa que ele representa há mais de 10 anos aqui na nossa comunidade, aqui na nossa região. Ele é o representante oficial, o nosso baterista, o nosso motociclista, é o caboclo que sabe de tudo, meu patrão. Eu quero ouvir a voz desse caboclo. Dig, Jefinho, meu patrão.
1: Nossa, boa tarde, meu amigo. E aí, como que tá o solão aí nesse sabadão? Manda um bregão pra nós aí. Uma cachaça aí nesse, debaixo desse solão. Eita porra! Um abraço pra toda a galera aí.
0: 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Ô, Jefinho, coisa feia. Quebra uma pra nós que eu vou quebrar uma aqui também pra você, miséria. Pois é, tô... essa numeração aqui é correta e certa. Gostei, gostei. Eu tô contigo, viu, meu patrão? Tô contigo nessa numeração aí. Gostei. Mandou bem, Jefinho. Chama que tem cantiga pra gente dar uma incendiada nesse calor gostoso por demais da conta. 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

0: Mal do Cangote, pensa aí. Agora vamos mandar uma ótima tarde, toda especial, pro nosso amiguinho Arthurzinho. Arthurzinho da Pialense. Ô Arthurzinho, como é que você tá, Arthurzinho? Você tá bom, meu bichinho? É, Arthurzinho, eu que vou ganhar nessa corrida, viu, Arthurzinho? Eu vou ganhar, viu, meu patrãozinho? Pode ter certeza. Eu e Nen da Padaria Brasília, o nosso Shopa Vaca. Diga, Arthurzinho, boa tarde, Arthurzinho Pialense.
1: Oi, oi, meu nome é Arthur Belso Pereira e eu quero ser seu melhor amigo. Eu te amo também. Mesmo quando eu te conheci, você é meu maior amigo, cara. Eu vou ser um corredor de corrida dos 100 metros, eu vou vencer o Zen Bolt.
0: Um abraço, pode ter certeza. O narizinho de fornalha aqui já é seu amiguinho já há muito tempo, viu, meu patrãozinho? Deus abençoe você, Arthurzinho. Tamo juntos. Obrigado, viu, Jefim? Obrigado pela parceria, obrigado aí por essa amizade boa, sadia, gostosa. E agora essa nova amizade agora com o Arthurzinho. Tamo na cola, tamo na cola. Grande Arthurzinho, cuide bem de papai aí, viu, Arthurzinho? Ô, lasqueiro, vamos embora. Vamos embora só sentindo moído, E o nosso Brega no Rango também está no ar com oferecimento super especial. 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

0: Pessoal da Pantinha, vamos iniciar principalmente para Gilberto, Dona Rita, seu Guilherme, a Dona Fátima, depois aí do sítio Santa Terezinha. Eita! O Galego dos Locrói, ótima tarde pro Galego e pra sua esposa, Dona Galega, mais conhecida como Dona Beatriz. Ótima tarde pra senhora, viu, Dona Beatriz? Deus abençoe. E cuide bem aí, viu, do Galego dos Locrói. Os pertences pra botar no feijão. Merece, ó, dá aquela relaxada, faz tibum aí na caixa d'água. Aí bota aquela bermudona rasgada, aquela, bem folgada, e fica à vontade, viu? Aí dá tempo ainda de você dar uma arteada, mais um bocadinho no seu rádio, junto com a Dona Beatriz, pra você apreciar sem moderação nosso programa Brega no Rango até última sequência, viu? Essas próximas cantigas vai oferecer pra vocês aí, viu, Dona Beatriz? A Dona Galega, junto com o seu Galego dos Locrói. Tamo junto, Deus abençoe, bom final de semana. E ajeitando essa caixa d'água aí, que lá pra 2028 nós estamos chegando aí, viu? Pronto! 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Diga, macho, boa tarde. Fala comigo, Zim.
1: Solta mais uma música pra mim, meu patrão. Tô aqui na Granja Lima, que tá eu e Pelé.
0: Mas, rapaz, tu tá na Granja Lima ainda. Vou falar com tua mulher que tá lá em Caraíba, que tu tá comendo água desde cedo aí nessa Granja Lima. Mas, homem, vai fazer. Olha.
1: Alec aqui, batiu aqui da Granja Lima. Tô aguardando aqui mais uma musiquinha. É nóis.
0: E tu achou a chave? Oi, aí. Ô, dona Gazinha, Gás perdeu a chave de casa, viu? Eu entrego mesmo. E tá desde cedo aí na bodega comendo água, desde cedo, desde 8 da manhã. Agora já são quase 3 horas da tarde, tá lá ainda. Chega, tá com a fala manso, não tá nem gaguejando, ô, lasqueira. Pode ligar pra ele, viu, dona Gazinha, pra voltar ele pra casa. Ih, eu quero ver bagaceira. Ô, gado, miséria. Vamos matar a saudade com seu Adão Venom em seus teclados aqui no Brega do Rango.

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0: Benito Rezende, que já se encontra aí no seu sítio, com a família, com os meninos. Essa é pra tu, né? Lembrar, né? Daquele negócio da casa do lado. Tu lembra, macho? Daquela casa do lado que tu sentiu aquela paixão. Menino, eu quero ver confusão hoje aí. Um abraço, viu, Benito? Obrigado, meu patrão. Vai botar essa caixinha camuflada aí, bicho, pra arrebentar mesmo, viu, macho? E a gente tá ficando por aqui. No próximo sabadão nós estaremos de volta com a dupla completa, com ele, o nosso compadre Abdias, se recuperando 100%. Até próximo sabadão com o Brega do Rango. E na terça-feira nós estaremos de volta com o programa Descontrolados com a nossa Micaela Joy. Bom final de semana, bom feriado. Saúde, paz e amor. Que Deus abençoe a todos. Até no próximo sábado com o nosso programa Brega no Rango.
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2: 3:25.
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0: 3:38.
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10: Luan Santana e Léo Foguete.

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0: e Fernandes Fortaleza.
1: Muito obrigado, Fortaleza. Isso? Obrigado, amigo. Que pancada de música,
0: obrigado,
1: viu?
0: Mais uma vez. Sem palavras.
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3: Olá, meus queridos e queridas. Sejam muito bem-vindos. É o nosso Ritmos no ar. Sintonize essa energia porque o fim de semana finalmente chegou, né, meu povo? Coisa linda. E começa agora então o nosso Ritmos, o seu programa das melhores combinações musicais. E a gente preparou uma sequência eclética, vibrante, recheada de sucessos para embalar seus melhores momentos, meus queridos. Então prepare o alto-falante, aumente o som e deixe a música tomar conta. Bora, meu povo, com Simone Mendes. Esse sucessaço que tá bombando no Brasil inteiro é a Saudade Proibida, que faz parte do DVD Cantando Sua História 2.
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0: Gente, é o Teló, sucesso, aí a roça vence. Essa homenagem ao trabalho duro e à vida no campo que o Michel Teló fez. Então chegamos ao final do primeiro bloco do nosso Ritmos. A gente abre alas pro fim de semana com muita animação, não é, meus amigos? Ó, fica por aí que no próximo bloco tem muito mais mistura boa chegando. Aumenta o volume e cola com a gente que o nosso Ritmos volta já já.
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1: Já estamos de volta, é o nosso Ritmos no ar, é o fim de semana bombando sucesso por aqui e não importa o estilo que você prefere, o que vale aqui é a energia boa e a vontade de curtir. A nossa seleção tá completa, eclética, do jeitinho que

0: fim de semana, né, amigos? Agora, bora com ele. Ele já tá preparadíssimo. Edu Ferreira vai trazer pra gente fatos e boatos.
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2: 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Um homem criado por pais adotivos nos Estados Unidos teve uma das maiores surpresas da sua vida ao investigar suas origens e descobrir que seu pai biológico é um astro mundial do rock. Michael Gosling sempre soube que era adotado e vivia uma vida feliz em St. Louis, até que a curiosidade o fez enviar um teste de DNA para uma plataforma de genealogia. O resultado revelou a existência de um meio-irmão e acabou o levando ao contato com sua mãe biológica, que engravidar aos 14 anos. Ao conversar por telefone com o pai biológico, que disse modestamente ser um músico em turnê, o homem ligou os pontos e perguntou se ele era Michael McDonald, lendário vocalista da banda The Doobie Brothers e ganhador de 5 prêmios Grammy. O cantor confessou a identidade emocionado e revelou que sempre carregou a culpa e a incerteza sobre o paradeiro do filho entregue para a adoção na juventude. Pai e filho finalmente se encontraram e tiveram um final feliz, digno de música.
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0: E agora a gente segue com mais sucesso no Ritmos, Jorge Mateus, Troca.

0: Santana, meus amigos. Esses são lá de 2025, essa versão da música Dona. É parceria com Léo Foguete, meus amigos. Bom, finalzinho do nosso segundo bloco, o clima por aqui não para de esquentar. O nosso Ritmos foi feito para acompanhar cada instante do seu descanso e da sua diversão, e também para quem tá trabalhando, nós chegamos e combinamos. Então, ó, vou dar uma respiradinha rápida, que já já a gente volta com mais uma sequência para não deixar ninguém parado.
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2: Ritmos de volta, meus queridos. Sabe aquele toque de alegria que o seu fim de semana estava precisando? Então, você acabou de encontrar. É o nosso Ritmos, trazendo aquela mistura única que transforma qualquer momento numa verdadeira festa. Então, bora. Vem com a gente curtir mais uma bela sequência. Edi, Brito e Samuel, do projeto Dois Diferentes. Vamos curtir Romance Rosa.
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